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Na Bahia até tem uma lagoa escura, arrodeada de areia branca, de areia branca.